A palavra do Senhor nos diz em Isaías 41, versículos 17 e 18. Os aflitos e necessitados buscam águas, e não as há. E a sua língua se seca de sede. Mas eu, o Senhor, os ouvirei. Eu, o Deus de Israel, os não desampararei. Abrirei rios em lugares altos e fontes no meio dos vales. Tornarei o deserto em tanques de águas e a terra seca em mananciais. Promessa linda do Senhor. Eu tenho certeza que esse Deus maravilhoso está aqui. E Ele vai derramar rios de bênçãos, rios de glória, de unção, de poder na vida de cada um de nós. Possamos receber com carinho o poder e a graça do Senhor Jesus.

Obrigada, Senhor. Obrigada porque o Senhor nos trouxe aqui. Obrigada, Senhor, porque sentimos verdadeiramente a Tua presença. Obrigada por tudo que tem feito por nós. Guarda-nos com Teu amor. Derrama Teu Espírito Santo nas nossas vidas, em nome de Jesus. Amém.